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1: Boa noite, são 20 horas em Joanesburgo e damos início a mais uma edição do Claudioscópio, seu programa diário de notícias e análises aqui no Canal África. Estamos em direto no nosso estúdio em Oakland Park, prontos para lhe trazer as informações mais relevantes do continente africano e do panorama internacional. Pode acompanhar-nos em direto através do nosso site www.channelafrica.co.za. Sou Maria Maçã, estarei consigo durante a próxima hora, trazendo-lhe os principais acontecimentos da atualidade. Vamos aqui conferir os principais destaques das notícias de hoje. Rebeldes do AFC-M23 reforçam o controle durante a resposta do surto, dizia, ao surto de ébola na RDC. Benin e Etiópia procuram aprofundar a cooperação política e económica. Fica aqui com o desenvolvimento destas mais notícias na voz de João Iabalá.
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2: Boa noite e muito obrigado, Mariamo. Vamos às notícias. Os rebeldes da coligação AFC-M23 recorreram ao recente surto de ébola nas zonas sob o seu controlo no leste da República Democrática do Congo para demonstrar capacidade de governação através de uma resposta organizada desenvolvida à margem das autoridades de Kinshasa e alegadamente com apoio do Ruanda. Especialistas alertam, no entanto, que a existência de sistemas de resposta distintos poderá dificultar o controlo da doença caso o surto continua a expandir-se. Maria Monsamo traz mais detalhes.
1: As zonas controladas pelos rebeldes registaram 4 casos de ébola desde a declaração do surto a 15 de maio. Segundo o Ministério da Saúde da República Democrática do Congo e a Organização Mundial da Saúde, foi identificado um caso em Goma e 3 nas proximidades de Bukavu. Entretanto, os rebeldes têm divulgado vídeos nas redes sociais que mostram os seus responsáveis a acompanhar as operações de resposta ao surto numa tentativa de projetar uma imagem de uma administração organizada. Maria Moçambo, Channel Africa News.
2: O presidente do Benin, Romualdo Adani, chegou esta segunda-feira a Addis Abeba para uma visita oficial de trabalho destinada a reforçar a cooperação entre o Benin e a Etiópia. A deslocação deverá contribuir para o aprofundamento das relações diplomáticas e económicas entre os dois países, promovendo igualmente novas parcerias nas áreas do investimento, do comércio e da cooperação entre os dois povos. A Amnistia Internacional apelou à libertação imediata das pessoas detidas ao abrigo do acordo de deportação entre os Estados Unidos e o Eswatini. A organização denuncia detenções arbitrárias, restrições no acesso à defesa e violações do direito a um julgamento justo. Segundo a Amnistia Internacional, 11 pessoas chegaram ao Eswatini no passado dia 8 de julho, na quarta operação de deportação realizada pelos Estados Unidos, elevando para 30 o número total de transferidos para o país. A organização condena o programa e considera que este levanta sérias preocupações em matéria de direitos humanos. O movimento sul-africano Match and Match, que defende o combate à imigração ilegal, confirmou a morte do seu líder, Andile Somkata, vítima de um ataque a tiro no leste de Joanesburgo. Baleado à saída de casa a 4 de julho, Somkata não resistiu aos ferimentos e morreu na quinta-feira. O porta-voz do movimento, Sandile Dube, afirma que vários dirigentes têm recebido ameaças de morte devido a posições assumidas pelo grupo relativamente à imigração ilegal.
3: Match and Match has been receiving threats or death in this case.
4: Desde o caso que envolve o nosso líder em Ekurhuleni, temos recebido ameaças de morte. Podemos confirmar que essas ameaças se têm multiplicado em várias regiões da África do Sul, simplesmente por defendermos aquilo que consideramos ser o melhor para a África do Sul.
3: Threats that we are receiving throughout South Africa for wanting what's best for the South Africans.
2: E para fechar, um tribunal sudanês condenou à morte à revelia o comandante das Forças de Apoio Rápido, Mohamed Hamid. Hamdan Dagalo, juntamente com outros 15 altos responsáveis do grupo. As condenações dizem respeito a alegados crimes de guerra, crimes contra a humanidade e genocídio cometidos na região de Darfur Ocidental. Até o momento, as forças de apoio rápido não reagiram ao veredito, mantendo a posição anteriormente assumida de rejeitar todas as acusações relacionadas com crimes de guerra. E desta colocamos o ponto final às notícias de política. Fique ligado ao Caleidoscópio aqui mesmo no canal África.
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1: Muito obrigado, Sr. João Yabalai. Vamos aqui agora aos destaques desportivos de hoje. Hoje vamos ter o principal, dizia o destaque de hoje, vai para a edição da Senegalesa de Futebol, que despediu o selecionador Pape Thiá após a eliminação da equipa nos oitavos, dizia, nos 16avos de final do Mundial 2026. E destaque ainda também para a Câmara Municipal de São Vicente, em Cabo Verde, que aprovou a atribuição de lotes de terreno aos jogadores da Seleção Nacional, os Tubarões Jesus. Estarei consigo às 20h30 para o desenvolvimento destas e outras notícias aqui no Mundo Desportivo. E para os nossos ouvintes, podem deixar os seus comentários e perguntas para o nosso WhatsApp número +27 64801 4724. 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
1: E passamos a página das atualidades do Serviço de Língua Portuguesa de Canal África. Na Guiné-Bissau, o Procurador-Geral da República, Amadou Tidjane Baldé, defendeu que o fortalecimento do Ministério Público Guineense depende da qualidade dos seus magistrados funcionários, da capacidade de trabalhar em prol dos objetivos comuns. O desenvolvimento da notícia com o nosso correspondente, Kemo Dabo.
6: Amadou Tidjane Baldé falava na cerimónia de encerramento do retiro institucional para a elaboração do plano estratégico do Ministério Público Guineense no período de 2026-2030, subordinado ao tema fortalecer o Ministério Público para a consolidação do Estado de Direito Democrático. Na ocasião, o Procurador-Geral da República manifestou o desejo de ver o Ministério Público cada vez mais forte e capaz de responder às expectativas da população. Desafiou ainda os participantes a colocarem em prática os conhecimentos e experiências adquiridos ao longo.
7: O fortalecimento do Ministério Público depende, acima de tudo, da qualidade das pessoas que integram o Ministério Público, da nossa dedicação ao serviço público, da sua integridade e da capacidade de trabalhar em prol de um objetivo comum. Podemos reformar leis, podemos alocar meios materiais, mais computadores, mais viaturas, mas se não formos íntegros, se não houver dedicação ao serviço público, empenho, sentido de missão, sentido de Estado, espírito de missão, entrega, não poderemos exercer aquilo que a Constituição e a lei nos confia, né? Que é a defesa da legalidade e garante do Estado de Direito ou funcionar como guardião da Constituição. O compromisso dos dois sindicatos e com cada ação que empreendemos ao regressar aos nossos locais de trabalho. Espero que ninguém vai sair deste retiro apenas com um conjunto de apontamentos de boas intenções. Cada um saia com um compromisso renovado com a instituição, para com a justiça e para com o povo guineense. Porque o verdadeiro legado deste retiro não será medido pelo que aqui foi dito, mas pelo que, a partir de amanhã, cada um de nós fizer para construir um Ministério Público mais forte.
6: O retiro institucional do Ministério Público teve lugar na localidade de Wak, no norte do país. Contou com a participação de 64 magistrados funcionários da instituição. De Bissau, para o Channel Africa News, que é Modabo.
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1: A campanha para as eleições presidenciais 19 de julho em São Tomé e Príncipe está em curso num ambiente marcado por apelos à paz, à tolerância e ao respeito pelas regras democráticas. Cinco candidatos foram aprovados pelo Tribunal Constitucional, embora um dos candidatos, Jorge Bom Jesus, tenha anunciado a desistência fora do prazo legal e continua a constar num boletim do voto. A União Europeia já destacou uma missão de observação eleitoral para acompanhar o processo. Para analisar o atual momento político e as perspectivas destas eleições, conversamos com Liberato Muniz, analista político São Tomense.
8: Não, eu julgo que a disputa que nós verificamos nesse momento em São Tomé e Príncipe não é digno dos 51 anos da nossa independência, não é digno da nossa democracia, não pode ser aceitável para um povo que pretende crescer na paz, pretende ter união, pretende ter harmonia, pretende ter um país sustentado e pretende, sobretudo, saber que está num país livre de qualquer tipo de perseguição. Porque o que nós sentimos, pelo que eu sinto neste momento em São Tomé e Príncipe, é que se faz uma campanha de um grupo contra o outro, como que se fosse que se eu ganhar, vocês não resistirão. Ou se eu ganhar deste lado também, vocês do outro lado não resistirão. Ou seja, isso não pode ser. A democracia não é isso. A democracia não pode promover inimigos. A democracia tem que promover adversários, tem que promover contraditórios, tem que promover gente séria. E quem chega ao poder deve ter o condão de poder de encaixe, de saber que é presidente de todos os santomenses e não presidente de um grupo. E o que nós sentimos, particularmente pelos defensores dos candidatos, é que é uma guerra aberta de um grupo contra o outro, em que nós verificamos, inclusive, que o candidato Neto Abreu praticamente não existe. O que existe é uma guerra, entre aspas, entre o candidato Vila Nova e o Patrício Trovoada, que nem é candidato. Ou seja, isto é de todo inaceitável depois de 51 anos da democracia. Eu juro que nós todos, santomenses, só podemos estar verdadeiramente tristes, independentemente de tudo, porque o que nós queremos é que quem vier a ganhar as eleições seja capaz de conciliar o país, seja capaz de unir o país, seja capaz de apoiar seja lá quem for, independentemente de ter votado nele ou não. Mas o que nós sentimos, a guerra que me parece que está no ar, para mim é muito triste, é inaceitável, é intolerável. E eu já disse, eu espero que durante a semana se consiga fazer correções certas, que os candidatos digam aquilo que eles pensam, que os candidatos sejam capazes de aceitar entrevistas, de aceitar debates, e que os candidatos sejam capazes de dizer que eu sou democrata e eu apareço porque quero fazer o melhor para o meu Santo Meio Príncipe.
9: Ilustre, o presidente Carlos Villanova procura um segundo mandato com apoio de vários partidos, enquanto a ADI está dividida. De que forma estas alianças e divisões poderão influenciar o resultado das eleições?
8: Eu julgo que, pelo que eu vejo hoje aqui em São Tomé e Príncipe, eu não vejo essa aliança toda ao lado do candidato Vila Nova. O que eu sinto é que as pessoas falaram que apoiam, mas o apoio no terreno, verem pessoas desses partidos a fazer um trabalho sério, árduo em prol do candidato Vila Nova, eu não sinto isso, independentemente de ver que tem sido uma campanha tranquila e com muita gente atrás. Mas a mesma coisa acontece em relação ao candidato Nito Abreu. Parece-me que o ADI continua unido,

0: substancialmente a abstenção? Ou existe uma outra forma qualquer de diferença de eleições em São Tomé e Príncipe? Eu julgo que é isso que se tem que interrogar, porque o que eu vejo parece preocupante.
1: Jorge Bom Jesus desistiu da corrida presidencial, mas o seu nome continuará no boletim de voto. Que impacto poderá esta situação ter no comportamento do eleitorado?
0: Poderá sempre ter um impacto grande. Eu julgo que esse caso foi muito mal resolvido, porque, no meu entender, devia ser ter retirado o nome do Jorge Bom Jesus da lista, caso ele realmente não seja candidato. Porquê? Porque o que vai acontecer é que pessoas do MLSTP, pessoas ligadas ao Jorge Bom Jesus, pessoas que não estão informadas, e são muitas, de certeza que o que irão fazer é votar perdendo os seus votos. Esses votos não valem, mas vão ser perdidos. É em prejuízo, com certeza, tanto de um lado como do outro.
1: A Comissão Eleitoral Nacional tem apelado à contenção, ao combate à desinformação e ao respeito pelo Pacto de Não Agressão. Quais são os principais desafios para garantir uma campanha pacífica e credível?
0: Eu acho que em São Tomé e Príncipe, uma campanha pacífica e credível, com o nível de insultos que nós vemos nas redes sociais, de um lado e do outro, conforme como as pessoas não conseguem tolerar uma ou outra, eu julgo que é difícil. A nossa sorte é que os santomenses, por natureza, independentemente de falarem muito, são pessoas pacíficas, são pessoas que dificilmente partem para a agressão. Eu acho que esta é a grande sorte que nós temos em São Tomé e Príncipe. Porquê? Porque a campanha em São Tomé e Príncipe dá-me a impressão que é um momento de festa, de se gastar dinheiro. Então as pessoas aproveitam, independentemente de toda essa guerra, para se divertirem à custa dos políticos.
1: A presença de uma missão de observação eleitoral da União Europeia pode reforçar a confiança dos eleitores no processo? E que papel desempenham estes observadores?
0: Não, eu julgo que esses observadores aparecem pontualmente e depois fazem uma série de recomendações que depois não são cumpridas, mas que depois as pessoas não levam a sério. E depois, o que é mais preocupante no meu entender, é que os observadores, de uma forma genérica, tudo o que veem não dizem, porque o interesse maior dos observadores é dizer que correu tudo na normalidade, quando muitas vezes eles assistem os vários atropelos que acontecem durante as eleições, com compra de consciências e tudo. Mas como lhes interessa, no meu entender, irem embora e sem dizer nada e permitir que o país continue, eu acho que é isso que as pessoas vão fazendo sistematicamente. Porque se os observadores estivessem a dizer exatamente o que acontece nessas eleições, particularmente em termos de compra de consciência para aí fora, eu julgo que muita coisa teria que ser mudada. Mas qual é o problema? É que depois de se identificar esses problemas, ou depois dessas recomendações, não há um trabalho continuado desses observadores, ou dos representantes desses observadores, para que efetivamente esses problemas sejam resolvidos.
1: Por fim, caríssimo, com mais de 142 mil eleitores recenseados, incluindo cerca de 20 mil na diáspora, quais deverão ser os fatores decisivos para o resultado das eleições de 19 de julho e que impacto poderá esta votação ter na estabilidade política do país?
0: O fator decisivo será sempre quem conseguir incutir nos seus militantes, nos seus amigos, nos seus familiares para irem votar. Porque assim, há uma desesperança quase total dos santomenses em relação às eleições. Então, eles entendem que votando ou não votando o país não vai andar. Então, quem conseguir incutir esta mais-valia nas pessoas para irem votar vai ganhar de certeza as eleições. Agora, em termos de estabilidade para o país, eu julgo que só haverá estabilidade no país se houver a cidadania funcionar. Porque o que tem acontecido é que os cidadãos santomenses não têm exercido a sua cidadania. Têm deixado que os governantes façam aquilo que querem, como querem, independentemente do lado que seja. E, para que isso mude efetivamente, é preciso respeitar sim os dirigentes, mas não permitir de maneira nenhuma que eles continuem a fazer aquilo que querem, pensando que o país é deles, dando ordens e criando um clima de vassalagem no país, que tem sido o grande desastre. Hoje, nós temos uma juventude que praticamente só presta vassalagem porque querem tudo fácil, porque querem resolver os seus problemas agora e já, ao invés de tentarem fazer o melhor para promover a competência e garantirem um futuro de sustentabilidade e de profissionalismo em São Tomé e Príncipe.
2: E estas foram as palavras de Liberato Muniz, analista político são-tomense, falando aqui ao Canal África.
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2: E arrancou esta segunda-feira em Angola o concurso público externo para

0: provimento de 6 mil vagas no setor da saúde. O país registra um déficit de profissionais em diferentes hospitais angolanos. O nosso correspondente em Angola, Manuel Luamba, reporta.
1: O concurso público para o ingresso no setor da saúde começou esta segunda-feira em todo o território nacional. Os candidatos têm até final deste mês para concorrer a uma das 6 mil vagas disponíveis.
2: Sendo 2.963 para unidades sanitárias de subordinação local e 3.037 para unidades do órgão central em todas as carreiras.
1: Sílvia Lutucuta, ministra angolana da Saúde. Os médicos, enfermeiros e outros técnicos necessários para o funcionamento do Sistema Nacional de Saúde estão a inscrever-se no portal oficial de concurso, submetendo o bilhete de identidade, fotografia tipo passe e o certificado de habilitações literárias. A par deste, o Ministério da Saúde leva igualmente a cabo a realização de um concurso público interno de progressão da carreira que termina a 15 deste mês.
2: E por esta altura já temos registro de 30.254 candidaturas.
1: Espera-se agora que esses concursos internos e externos sejam transparentes e reduzam o déficit que se registra no setor de mais de 30 mil profissionais, segundo dados da Organização Mundial da Saúde. De Luanda para Channel Africa News, Manuel Luamba.
0: E começa hoje em Angola o concurso público para o preenchimento de mais de 6 mil vagas no Ministério da Saúde. O processo decorre exclusivamente online e é apontado pelo governo como um dos maiores recrutamentos de profissionais de saúde de sempre no país. As autoridades garantem que o modelo digital reforça a transparência do concurso e permitirá responder às carências de recursos humanos nas unidades sanitárias. Mas será que este fenómeno é suficiente para reduzir o déficit de médicos e enfermeiros? E que impacto, dizia, poderá ter na qualidade dos serviços de saúde? Para analisar estas questões, conversamos com o Dr. Eric Raul Pereira dos Santos, da Associação Médica Angolana.
3: Sim, de facto, o Ministério da Saúde tem de acompanhar os últimos desenvolvimentos que têm se realizado em Angola, principalmente nos últimos 5 anos, porque foram construídos várias unidades hospitalares grandes no país todo, principalmente Luanda, cidade, embora geograficamente pequena, mas populacionalmente muito extensa, muito grande, onde as necessidades são enormes. Portanto, com um número também grande de profissionais, que sejam médicos, enfermeiros e outros técnicos dentro da área da saúde, já formados, acredito que já vem tarde até esta iniciativa, este concurso público ser aberto, porque nós temos exércitos de licenciados em saúde no desemprego e o sistema de saúde está carente de quadros. Portanto, já vem tarde essa iniciativa, não é um favor nenhum que o Estado está a fazer, já devia ser feito isso, porque a população está carente de profissionais e os hospitais estão vazios de profissionais. Portanto, ainda bem que o concurso público foi aberto e espero que ele seja realizado o mais brevemente possível para os profissionais fazerem parte do quadro, fazerem parte das vagas e fazerem esses hospitais, essas grandes unidades hospitalares funcionarem como deve ser.
4: O concurso será realizado exclusivamente através de uma plataforma online. Considera que este modelo garante maior transparência, equidade e credibilidade no processo de seleção?
3: Deveria. Geralmente essas plataformas online colocam o processo mais céleres, menos corrupto, né? Um sistema menos... Nós em Angola ou em África temos a mania das gasosas. E dentro desses tipos de plataformas, nós tentamos levar a transparência do processo. Mas, obviamente, também temos outros problemas que acabam por levar essas plataformas a um não bom funcionamento, porque são plataformas que precisam serem acessadas por telefone, computadores, internet tem que estar rápida e bem operacional. Infelizmente, nem todas as pessoas têm essa facilidade, esse acesso, seja à internet, como computadores e bons telefones para poderem acessar a plataforma. Mas, de qualquer forma, é sempre uma boa forma de fazer esses tipos de acesso a concursos públicos.
4: O governo anunciou que a prioridade será dada às províncias com maior déficit de recursos humanos. Esta estratégia poderá contribuir para reduzir as desigualdades no acesso aos cuidados de saúde?
3: Essa questão acaba por ser um pouco engraçada, né? Sem retirar a seriedade da pergunta, mas eu iria responder com uma outra pergunta. Qual é a província em Angola que tem menos carência de profissionais? Todas as províncias em Angola têm carência de profissionais de saúde, mas obviamente aqui nós vamos ter que priorizar as que têm mais demanda. Luanda, as grandes províncias, Luanda, as mais populacionais, Benguela, Huila, e essas províncias têm que receber realmente a prioridade nesses tipos de vagas. Mas não poderia ser assim, devia ser mesmo priorizada todo o país, todos os cantos recônditos de Angola, todas as províncias sem exceção, porque isso vai ajudar a retirar muita destes problemas todos que nós temos vivido, principalmente na capital, em que existe uma imigração para a capital, fora de ser, pessoas de outras províncias para Luanda, um estrangulamento muito grande no sistema de saúde em Luanda. Mas a realidade é que deveria ser mesmo partilhada, as vagas deviam ser feitas e pronto, como eu disse lá atrás. Isso tudo é causado porque o concurso público só está a acontecer agora. Infelizmente, provavelmente também nós sabemos que deve ter alguma motivação política, né? Nós sabemos sempre como é que essas coisas estão. As eleições estão aí às portas, estão a vir, e agora todo o concurso público em Angola vão começar a surgir. Mas respondendo à questão diretamente, não acho isso uma boa prática em priorizar províncias, porque todas as províncias são carentes de profissionais de saúde em Angola.
4: Para além da contratação de novos profissionais, que outros desafios continuam a limitar o funcionamento do sistema de saúde em Angola, nomeadamente em termos de condições de trabalho, equipamentos e retenção de médicos?
3: Os desafios são inúmeros, nunca terminam. Mesmo em países desenvolvidos, os problemas do sistema de saúde sempre são de longo alcance, levam muito tempo, nunca são resolvidos. Talvez mais nos países onde os sistemas de saúde são completamente diferenciados. Mas, particularmente em Angola, o número de profissionais é muito escasso. Isso é um dos grandes problemas. Depois, os hospitais, ou seja, os orçamentos são sempre a priorizar hospitais grandes. Um grande problema que se enfrenta em Angola é a falta de uma rede de saúde primária, centros de saúde, segundo nível, etc. Mas pronto, prioriza-se muito o sistema terciário. O sistema terciário é um sistema que consome muito material e muitos profissionais. E o sistema devia ser alimentado pela base, porque quando os profissionais, ou seja, os doentes, dão entrada pelo sistema primário, centro de saúde, hospitais de primeiro nível, os hospitais terciários sofrem menos. Então, esse é um grande problema, é um dos grandes problemas que continua a dificultar o sistema de saúde em Angola. Depois, o número de quadros a serem formados não se deve só beber da formação médica enfermagem de Angola, porque só não chega. Angola precisa de beber de outras realidades, precisa de ter outros profissionais a saírem do país, a irem para formações. Agora, se tem notado um bom número de profissionais, principalmente médicos, não devia ser, mas pronto, principalmente médicos a saírem de Angola, provavelmente com algum tipo de protocolo para diferentes partes do mundo, o que é bom, porque estão a ir fazer outras equivalências médicas, formações complementares, para poderem voltar depois para dar resposta a esse boom, né? A essa política que foi feita nos últimos 5 anos da criação de novos grandes hospitais, com grandes máquinas, muita tecnologia lá dentro, e é preciso recurso humano qualificado para poder vir dar assistência a isso, fazer as coisas funcionarem bem. Já não vai ser como no passado, que se colocavam hospitais em último grito, grandes máquinas ali, muita tecnologia, mas os profissionais não estavam capacitados, não havia um número de profissionais suficientes para dar resposta. Mas agora com essa nova política de fazer os médicos, os profissionais de enfermagem e outros saírem do país para formações complementares e voltarem, isso é uma grande mais-valia. Acredito que são os principais problemas, sem esquecer do pagamento, né? Os pagamentos ainda são muito baixos, os profissionais de saúde são os que menos ganham em Angola, ganham muito mal, os salários são muito baixos, mas tudo isso também relaciona-se com o nível de vida. Em Angola é muito caro, não se consegue estancar o nível da cesta básica.
0: E estas foram as palavras do Dr. Eric Raul Pereira dos Santos, da Associação Médica Angolana, falando aqui a partir da cidade de Luanda, Angola.
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0: Saudações desportivas. O tenista italiano Jannik Sinner, líder do ranking mundial, revalidou este domingo o título do Wimbledon ao vencer o alemão Alexander Zverev na final do terceiro Grand Slam da temporada pelos parciais 6-7, 7-6, 6-3 e 6-4 após 3 horas e 45 46 minutos de jogo. Já na final feminina, a tenista tcheca Linda Noskova dizia conquistou no sábado o seu primeiro título do Grand Slam ao derrotar em 3 sets a compatriota Carolina Muchova na final de Wimbledon. A Câmara Municipal de São Vicente aprovou a atribuição de lotes de terreno localizados na Baía das Gatas aos jogadores da Seleção Nacional de Cabo Verde, os Tubarões Azuis Naturais da Ilha. O presidente da autarquia, Augusto Neves, afirmou que pretende partilhar esta iniciativa com outros municípios, incentivando-os a fazer o mesmo.
6: Nós telefonamos o presidente da Associação Nacional dos Municípios de Cabo Verde e demonstramos qual era a nossa pretensão. Ele acolheu essa ideia de muito bom grado e avançamos então com essa a Câmara Municipal pedindo autorização para essa cedência de lotes de terrenos, a nossa equipa técnica, os nossos jogadores, e que os outros municípios também nós gostaríamos que fizessem o mesmo. Eu passei essa tarefa para o nosso presidente da Associação Nacional de Municípios.
0: A iniciativa visa homenagear a brilhante e histórica campanha dos Tubarões Azuis no Campeonato do Mundo de Futebol 2026, que decorre nos Estados Unidos, Canadá e México. A seleção senegalesa de futebol destituiu o selecionador Pepe Thiaw após a eliminação da equipa nos 16avos de final do Mundial 2026, anunciou nesta segunda-feira o organismo. O Senegal foi eliminado pela Bélgica depois de desperdiçar uma vantagem de 2 golos. A equipa consentiu o empate no tempo regulamentar e acabou derrotada por 3-2 após prolongamento. E a Associação Desportiva de Vilanculo venceu este domingo o Vulcano por 2-1 em jogo da segunda fase da Taça de Moçambique, garantindo a qualificação para a próxima eliminatória da competição. O treinador adjunto da Associação Desportiva de Vilanculo, Arthur Romão, felicitou os jogadores pela vitória.
7: Parabéns, né, ao grupo de trabalho, sobre estar em campo. Nós vínhamos a saber que vamos encarar um adversário não muito fácil, é aquilo que nós podemos ver. Mas tivemos que aumentar um pouco o nosso cordel ofensivo, resultou em golos. A equipe esteve bem na circulação, mas o objetivo esteve lá presente. Eu acredito que trabalhando assim, temos uma palavra a dizer e mais uma vez já entramos na outra fase.
0: Com este triunfo, a Associação Desportiva de Vilanculo assegura a passagem à próxima fase da Taça de Moçambique e mantém vivo o sonho de conquistar o troféu. E por fim morreu Jaden Adams, treinador internacional sul-africano que recentemente representou a seleção no Mundial de 2026, onde a África do Sul alcançou os 16avos de final. Depois de iniciar a carreira no Stellenbosch, Jaden Adams representou o Mamelodi Sundowns nas 2 últimas temporadas. Em maio, Sundowns conquistou a Liga dos Campeões Africanos ao derrotar os marroquinos do AS Safar em Rabat, com Jaden Adams assumir um papel determinante na campanha vitoriosa da equipa de Pretória. E assim colocamos a nossa página desportiva em língua portuguesa aqui no Canal África. Obrigada pela sua companhia e até à próxima.
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0: E dando continuidade à nossa página de atualidades, um tribunal sudanês condenou à morte a revelia o líder das forças de apoio rápido, Mohamed Hamdan Daglo, e outros 15 acusados por crimes de guerra, genocídio e crimes contra a humanidade relacionados com o conflito em Darfur. A decisão representa a primeira condenação contra a liderança da RSF desde o início da guerra civil em abril de 2023. Para analisar as implicações desta sentença e o seu impacto no conflito sudanês, vamos conversar agora com Faustino Henrique, académico e analista político angolano. Muito boa noite, senhor Henrique, bem-vindo aqui ao programa.
11: Boa noite para si, Maria Massamo, boa noite para os ouvintes do Canal África e obrigado pelo convite.
0: Sim, senhor Faustino, que significado político e jurídico tem a condenação à morte, à revelia de Mohamed, dizia Mohamed isso, Daglo e de outros dirigentes da RSF?
11: Bom, essa condenação à revelia do general Mohamed Hamdan Daglo, também conhecido por general Hemedit, e mais 15 dos seus lugares tenentes, se assim se pode dizer, entre eles dois irmãos, peca por ter dia, não é? Peca por ter dia, por um lado, porque na verdade a guerra no Sudão já vai no seu terceiro ano, em que as forças de apoio rápido lideradas por esse mesmo general Hemedit confrontam o exército, liderado pelo tenente-general Abdel Fattah al-Burhani, que é o presidente de facto do Sudão, e este, nesses três anos, essa condenação peca por tardia, por um lado, mas por outro lado também, tanto é uma condenação mais simbólica do que propriamente, vamos lá dizer, que se vai efetivar, do que propriamente algo que materialmente é suscetível de ser efetivado, na medida em que o general Hemedit e as forças que lidera controlam largas porções do território sudanês, razão pela qual afigura-se como improvável, impossível mesmo nesta fase, pelo menos no atual contexto do conflito, a materialização desta condenação, que tem mais um caráter simbólico do que propriamente qualquer efeito prático, não é?
0: Sim, e sendo esta a primeira decisão judicial contra a liderança da RSF desde o início da guerra, que impacto poderá ter na dinâmica do conflito e nas perspectivas de negociações de paz?
11: Bom, na dinâmica do conflito não tem qualquer efeito, né? Não tem qualquer efeito na medida em que as duas partes estão a fazer jus àquilo que é um bocadinho a visão de Mao Tse-tung, segundo a qual o poder está no cano da espingarda, fim de citação. E fazendo isso, obviamente, aqui reina, digamos assim, a força militar é que vai acabar por determinar, não propriamente o desfecho, mas pelo menos eventualmente levar as partes à negociação, não é? E em mesa de negociações, obviamente, todos esses passivos ou pendentes que se estão a acumular política e judicialmente vão acabar por ser resolvidos politicamente, né, por via de negociações, de uma ou de outra maneira, não é? Dependendo, obviamente, do desfecho do conflito militar que agora opõe as forças de apoio rápido e o exército sudanês.
0: Sim, e a sentença inclui acusações de genocídio, crimes contra a humanidade e crimes de guerra. Até que ponto esta decisão reforça os esforços internacionais para responsabilizar os autores das atrocidades em Darfur?
11: Bom, de alguma maneira reforçam, né? Aceleram, tendem a acelerar aquilo que, na verdade, são já denúncias de organizações internacionais como a Human Rights Watch, no seu relatório de 2024, que aponta as forças de apoio rápido como estando a cometer genocídios no Sudão, né? Temos ainda digamos assim, denúncias, vários relatórios da ONU que apontam as forças de apoio rápido como estando a cometer genocídio em regiões como na zona oeste de Darfur, na localidade de Geneima e muito recentemente na localidade de Massalite, não é? Massalite, que são localidades, sobretudo, não árabes, que as forças de apoio rápido, que são uma reminiscência das milícias Janjaweed, que já ao tempo do ex-presidente Omar al-Bashir desencadearam já a limpeza étnica ao nível de Darfur. Então estamos a ver a repetição de situações já ocorridas durante a guerra de Darfur e que estão a ser prolongadas ou continuadas por essas forças de apoio rápido, cujas populações, sobretudo visadas, têm sido comunidades não árabes do sul, centro e oeste do Sudão. Então, vamos esperar para ver se, porventura, esta condenação leve a ONU, eventualmente o Tribunal Penal Internacional, a desencadear também os seus mecanismos, não é? Para investigar e eventualmente responsabilizar criminalmente a figura do general Mohamed Hamdan Dagalo e os seus lugares-tenentes.
0: Sim. E o tribunal anunciou que irá solicitar a detenção e extradição dos condenados através da Interpol e de outros mecanismos internacionais. Quais são as possibilidades reais de estas medidas serem executadas?
11: Bom, as possibilidades dessas medidas serem executadas são bastante residuais, porque, na verdade, as pessoas visadas por essa condenação, obviamente, estarão de sobreaviso, não é? O general Hemedti, ultimamente, efetuava algumas visitas por regiões ou países aí do Corno da África. Lembro-me, por exemplo, da visita que tinha efetuado ao Quênia, onde tinha sido recebido pelo presidente William Ruto. Então, com esta condenação, obviamente ficarão de sobreaviso e vão limitar ao máximo deslocações para fora do Sudão e, mesmo dentro das zonas controladas pelas forças de apoio rápido, obviamente a movimentação também vai ser mais cautelosa e mais, vamos lá dizer, mais cuidada, no sentido de não ser eventualmente capturados pelas forças do exército sudanês, ou mesmo pela, enfim, ações desencadeadas pela Interpol, pela filial da Interpol que existe aqui em África. Então, nesta fase, penso que haverá o máximo cuidado da parte dessas pessoas visadas para não serem, obviamente, apanhadas de surpresa em deslocações fora das áreas por si controladas.
0: Sim. Por último, Sr. Faustino, o conflito entra agora no quarto ano, com dezenas de milhares de mortos e mais de 11 milhões de deslocados, que é necessário para criar condições para uma solução pacífica, dizia, política e pôr fim à crise humanitária no Sudão.
11: Bom, lamentavelmente, a União Africana anda de mãos atadas e sem soluções para mediar o conflito. Os países da região, o Quênia, a Etiópia, o Chad, têm sido, e até o Egito, têm sido acusados pelas duas partes de estarem também, direto ou indiretamente, envolvidos neste conflito. Alguns países do Médio Oriente que, na verdade, podiam servir também como plataformas para a resolução desse conflito têm, na verdade, interesses e até envolvimento uns diretos, né? No caso dos Emirados Árabes Unidos, que apoiam forças de apoio rápido e têm enviado armas, subejamente conhecido, e a ONU visado várias vezes em vários relatórios da ONU. Então, estamos aqui perante um conflito eventualmente intratável, para o qual a União Africana não tem soluções, pelo menos para já. As Nações Unidas também andam, de alguma maneira, de mãos atadas, eventualmente por força do conflito decorrente no Médio Oriente e na Ucrânia. Então, tudo indica que este é um conflito esquecido e que só vai terminar, eventualmente, quando houver um acentuado desequilíbrio na balança de forças, não é? Pendendo favoravelmente para uma das partes e desfavoravelmente para a outra. e levar, inevitavelmente, as partes a sentarem à mesa de negociações. Enquanto houver um equilíbrio de forças, o conflito vai continuar até, enfim, uma solução política que não se vislumbra, pelo menos do ponto de vista da atualidade.
0: Muitíssimo obrigada, Sr. Faustino, pelas suas análises e continuação de uma boa noite para si.
11: Ah, boa noite também para si e para os ouvintes do Canal África.
0: E essas foram as palavras de Faustino Henrique, académico e analista político angolano, falando-vos a partir da cidade de Luanda. Fica-se aqui com João Iabalá com as notícias de economia.
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12: Seguimos com a atualidade econômica aqui no Canal África. A União Europeia anunciou um novo pacote de sanções contra o Sudão, destinado a restringir uma das principais fontes de financiamento do conflito que assola o país. Em comunicado, o Conselho da União Europeia informou que passam a estar proibidas a compra, a importação e a transferência de ouro proveniente do Sudão. Bruxelas considera que o comércio deste recurso tem sido utilizado para financiar as operações militares e alimentar a violência no terreno. O setor agrícola da África do Sul saudou a decisão do Supremo Tribunal que põe fim ao monopólio do Estado na aquisição e distribuição de vacinas contra a febre aftosa. A partir de agora, produtores pecuários e entidades privadas passam a poder adquirir e administrar estas vacinas, uma medida que o setor considera essencial para reforçar o combate aos surtos da doença, dizia. O presidente do Conselho Executivo da Iniciativa Agrícola da África Austral, Odeyahar, afirma que a decisão representa um avanço significativo para a proteção do efetivo pecuário e para a estabilidade da produção agrícola.
13: This is the first time since the outbreak that all the stakeholders sat together around the table.
14: Esta é a primeira vez que todas as partes interessadas se sentam à mesa para dialogar diretamente, em vez de falarem umas sobre as outras. Isso permitiu apresentar os respectivos argumentos frente a frente e procurar pontos de entendimento. Nesta reunião já foram discutidos alguns dos temas mais sensíveis.
13: Our arguments on the table and try to find a way. We already touched on a few of the most contentious issues.
12: Os produtores de cacau da Costa do Marfim afirmam que a redução das chuvas permitiu recuperar parte das plantações afetadas pelo excesso de precipitação registado na semana passada. Apesar da melhoria, os agricultores alertam que será necessário um período de maior exposição solar para garantir o desenvolvimento adequado da próxima campanha principal. A produção de petróleo da Nigéria atingiu em julho o nível mais elevado dos últimos 6 anos, superando pela primeira vez em vários meses a cota definida pela Organização dos Países Exportadores de Petróleo. Dados oficiais indicam que o país produziu em média 1.570.000 barris de cruda por dia, acima da meta de 1.500.000 barris estabelecida pela OPEP. O aumento é atribuído à maior estabilidade operacional e à melhoria da fiabilidade da rede de oleodutos, fatores que permitiram manter a produção e as exportações sem interrupções significativas, dizia. E para fechar, os preços internacionais do petróleo iniciaram a semana em alta. Após vários dias de confrontos e troca de ataques entre os Estados Unidos e o Irão, acompanhados por declarações contraditórias sobre um eventual encerramento do Estreito de Hormuz, as principais referências do mercado registaram uma valorização de cerca de 3%, enquanto as bolsas asiáticas encerraram a sessão em baixa, refletindo a crescente preocupação dos investidores com o impacto da instabilidade no Médio Oriente nos mercados globais. Terminamos por aqui a nossa atualização econômica. Continue a acompanhar-nos no Canal África para mais notícias.
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16: O facto é que precisamos de integrar a ação climática, mas a diferentes níveis. Está a falar dos currículos, do que está presente no nosso currículo e de como está inserido no sistema educativo do país. Mesmo a níveis mais elevados, a integração é fundamental, porque mesmo quando olhamos para os chamados servidores públicos, que deveriam apoiar a nação e assim por diante, eles também precisam de ser educados sobre como o clima está ligado aos seus trabalhos e não encarar de uma perspectiva externa. E penso que isso me liga ao que aprendi na escola de gestão sobre formação de liderança. O mundo em que vivemos foi apelidado de VOCA, certo? Volátil, incerto, ambíguo, e o nosso futuro é, não sabe o que o amanhã nos reserva, e precisamos de ser ágeis na forma como encaramos as coisas. Portanto, sim, é importante incorporar o clima nos currículos, porque as repercussões das alterações climáticas já se fazem sentir hoje.
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0: E dando continuidade à nossa página de atualidades do Serviço de Língua Portuguesa de Canal África, o Presidente da República de Moçambique e Comandante-Chefe das Forças de Defesa e Segurança defendeu esta segunda-feira em Maputo que o fortalecimento das instituições do Estado depende da existência de líderes íntegros, disciplinados e comprometidos com o interesse nacional durante a cerimónia de promoção e patenteamento de oficiais das Forças Armadas de Defesa de Moçambique, da Polícia da República de Moçambique e Serviço Nacional Penitenciário. Tem mais detalhes.
17: Daniel Chapo promoveu ao oficial Francisco Macaja a patente de brigadeiro para exercer as funções de diretor-geral adjunto dos serviços sociais das Forças Armadas de Defesa de Moçambique. Vítor Zé Raimundo Novella, promovido para assumir o comando do ramo da Polícia Costeira e Fluvial. E os oficiais Emília Joaquim Celestino de Matos e Isaac Gabriel Nhamassani, elevados à patente de primeiro adjunto comissário de guarda penitenciária, para desempenhar em funções de direção no Serviço Nacional Penitenciário. Dirigindo-se aos empossados, o Presidente da República afirmou que os moçambicanos esperam líderes capazes de inspirar, definir em circunstâncias difíceis e assumir responsabilidades, tanto pelos sucessos como pelos fracassos das instituições que dirigem. O chefe de Estado defendeu a necessidade da modernização das Forças Armadas de Defesa de Moçambique, tornando-as mais eficientes, inclusivos e próximos dos beneficiários. Entre as prioridades apontadas, figuram a melhoria da transparência na prestação dos serviços, a descentralização através da criação de representações provinciais e a garantia da igualdade no acesso aos benefícios, sem qualquer tipo de discriminação. O Presidente da República recomendou igualmente o reforço das medidas de prevenção da radicalização contundente aos extremos violentos, através da inteligência penitenciária, da identificação precoce dos fatores de risco e da implementação de programas de reabilitação e reinserção social. De Maputo para o Canal África, Elísio Shadrack. 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
0: E Moçambique reforçou a capacidade de resposta a desastres naturais com a aquisição de 9 drones e a certificação de 30 operadores especializados. A nova tecnologia permitirá mapear áreas de difícil acesso, localizar vítimas e apoiar operações de salvamento durante ciclones, cheias e outros eventos climáticos extremos. Jacob Tivani com mais detalhes.
4: Moçambique passa a contar com 9 drones equipados para apoiar a gestão de desastres naturais e melhorar a resposta às emergências provocadas por eventos climáticos extremos. Os equipamentos serão utilizados para mapear zonas de difícil acesso, recolher dados em tempo real, identificar pessoas isoladas e apoiar operações de busca e salvamento, sobretudo durante cheias e inundações. Segundo o diretor-geral do Instituto Nacional de Meteorologia, Aderto Aramuge, esta tecnologia permitirá obter rapidamente informação sobre áreas onde o acesso por terra é impossível, facilitando a tomada de decisões e o envio de ajuda. Das 9 drones, 8 são aéreos e 1 é anfíbio, equipado com sensores capazes de medir a profundidade e a qualidade d'água. Os aparelhos dispõem ainda de câmaras térmicas que permitem detectar a presença de pessoas mesmo durante a noite. Reportando para a Channel Africa News, Jacob Ntivane.
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0: E assim, estimados ouvintes, chegamos ao fim de mais uma edição do Caleidoscópio. Agradecemos a todos que nos acompanharam e contribuíram para o programa. Um agradecimento especial à nossa equipa de produção, Maria Moçamo, Jacob Tivani, João Abalanes, cuidados técnicos de Tumelo Mocuina. E não deixem de sintonizar amanhã para mais notícias e análises. Até lá, boa noite.
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16: O facto é que precisamos de integrar a ação climática, mas a diferentes níveis. Está a falar dos currículos, do que está presente no nosso currículo e de como está inserido no sistema educativo do país. Mesmo a níveis mais elevados, a integração é fundamental, porque mesmo quando olhamos para os chamados servidores públicos, que deveriam apoiar a nação e assim por diante, eles também precisam de ser educados sobre como o clima está ligado aos seus trabalhos e não encarar de uma perspectiva externa. E penso que isso me liga ao que aprendi na escola de gestão sobre formação de liderança. O mundo em que vivemos foi apelidado de VOCA, certo, volátil, incerto, ambíguo, e o nosso futuro é, não sabe o que o amanhã nos reserva, e precisamos de ser ágeis na forma como encaramos as coisas. Portanto, sim, é importante incorporar o clima nos currículos, porque as repercussões das alterações climáticas já se fazem sentir hoje.
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